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0: uma espetacular terça-feira. Onde é que anda? O ganho das 7. 911-911-978. O WhatsApp da Cidade FM. Juntem-se, juntem-se. Diz olá. Onde é que andas? O que é que vais fazer com a tua semana? Caríssimo.
1: Tinha, bom dia, Cidade FM. Ganho das 7. Cá estou eu. O Rui dos Olivais.
0: Nunca falhou. Nunca falhará. Rui dos Olivais. Rui, alegadamente, dos Olivais.
2: E alegadamente Rui também.
0: Alegadamente Rui, sim, até que ponto?
3: Alegadamente taxista.
0: Bom dia, malta, tudo bem? Bora, bora. Boa emissão. Bora, Érico. Bom dia a todos. O senhor das frases motivacionais está aqui, sim, senhora.
3: Também não confia. Olha, motiva-me, por favor.
0: Ok. Bom dia. A vida se torna verdadeiramente bela quando você a vive com, dois pontos, intenções puras, um coração cheio de esperança, uma mente sintonizada na positividade, bondade e gratidão. Terça-feira feliz. Muito amor.
2: Gostei. Gostei de sintonizar.
0: Mas vem com um gif de um suricata agarrado a café.
3: Olha,
0: muito divertido. Coimbra, a ir para o trabalho. Feliz dia para vocês, feliz dia para ti. A Tina, bom trabalho.
3: Tina Turner.
0: Bom dia, gangsters. Vamos lá, mais um dia. Hey. E, Pedro, cuidado com os apitos fantasmas.
3: Yeah. Olha, a quantidade de pessoas que vieram falar comigo sobre a história do apito.
2: Pois, eu imagino.
3: Muitas pessoas.
0: Pedro. Os teus amigos não gozaram contigo. É que se eu chorasse por causa de um apito, isto ia ser para sempre.
2: As minhas irmãs andam a gozar comigo por causa disso.
0: Okay.
2: Portanto, funcionou lá em casa.
0: Lamento. Bom dia, em Rio Maior. A cortar pau.
3: Cortar pau?
2: É lenhador.
0: Ah. Certeza absoluta que é isso. Ivan, bom dia, meus safadinhos.
2: Olha que safadinhos, não sei se gosto, Ivan.
3: Pedro, é safadinho.
2: Eu sou safadinho, mas não sei se gosto.
0: Não sei, mas bom dia, Ivan. Vamos aceitar para já.
3: Mas olha, Ivan é nome de safadinho.
2: Pois é.
0: Ah, não, o Ivan.
3: Eu tinha um Ivan na turma que comia cola.
2: O Ivan é aquele miúdo que já tem um brinco aos 8 anos.
3: Sim!

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3: Jeans, Pokémon Go, Stranger Things, Westworld, Portugal campeão.
4: Beyoncé traída por Jay-Z e Lemonade.
3: Exatamente.
4: Grammy dado à Adele. Adele agradece a Beyoncé.
3: Web Summit.
5: A Agatha da minha turma do sexto ano deu-me uma barra.
3: Foi um ano marcado por muitos eventos. E por um tipo de música que pode ser descrita como música que só podia passar em 2016. Não é?
5: Completamente.
3: Hoje, com a tua ajuda, como sempre, vamos escolher a derradeira música de 2016. Isto é difícil, não é? Porque não sei se estás a par, mas lançaram muita música nessa altura.
4: Nós não sabíamos que ia haver o Covid.
3: Havia uma onda esperança. De otimismo e esperança. E arco-íris e golfinhos, não é?
5: Parecia sempre julho.
3: Parecia sempre julho, exatamente. Portanto, vamos recuperar um bocadinho desse otimismo de 2016. E entre Chainsmokers, Coldplay, Designer, que nasceu e partiu em 2016
4: como artista, sim.
3: Só um pode vencer. É a grande batalha de músicas 2016. O que é que se passa, Joana?
4: É a grande batalha.
5: Foi uma batalha com o MDM.
4: Não,
5: graça.
4: Mas é que ele não quis apontar para o erro. Pá, é a grande batalha.
3: É o que se faz em rádio, é o que os profissionais fazem.
4: Mas nós não somos profissionais, nós somos amigos dos nossos ouvintes, é diferente. E é por isso que somos o número 1.
3: É justo.
4: Toma! Não,
3: já a seguir arranca a grande batalha para Jarrett Campbell.
4: Grande batalha.
3: Sei lá, vi. Vamos a isso?

0: Ray, Where's My Husband? Estás na Cidade FM, bom dia, este é o Acorda. Em modo. Grande batalha. Ora bem, a música de 2016. Qual é? Qual foi? 911-911-908, WhatsApp da Cidade FM. Se bem que protestos já aqui no, na nossa.
1: Ainda nem começamos, já estou a protestar.
0: Já! Ei,
1: vocês chamem-me nossos ouvintes.
0: Esse é o espírito, exato, de Acorda e de Grande Batalha. A Aninhas aqui no WhatsApp diz: bom dia. E depois em caps lock, eu não vou berrar, são 8 e 12 da manhã.
2: Okay.
0: Mas diz: deixem-nos votar em todas e não só na final!
2: Ah,
0: olha, por acaso, acabei por gritar, sim, perdi-me a meio. Mas podemos considerar isso.
2: Hoje abrimos para as meias finais. Okay. Também.
1: Sim, é que se forem todas.
2: Máximo.
1: É uma sala ganhada.
2: Não, não pode ser.
1: E isto ainda é uma ditadura. Calma. Nós é que mandamos aqui.
0: Há uma sondagem a partir das meias finais.
2: Sim.
0: No canal do WhatsApp do Acorda. Outra questão. Boas, diz o Pedro.
1: Boas.
0: Já sabemos que vai ganhar a música do Euro. Pois é, então é assim. Foi decidido também uma vez que iria haver um. Mas só um. Veto. Havia a possibilidade de fazer um veto se todos concordássemos. E cortámos essa.
2: Cortámos. É pá, porque não conta.
0: É pá.
2: Não conta porque nós sabemos todos o que é que iam escolher. Depois ia ser uma seca.
0: É injusto, é injusto.
1: Tirámos Zara Larsson.
0: Traz muitas emoções. Traz.
2: É isso. Bonita.
0: Sim. Sempre que toca, os ouvintes passam-se. Sim, senhora. Deixem as outras brincar também.
2: Eu não ia conseguir decidir.
0: Ia ser demasiado difícil. Nós estamos mais à procura de músicas como estas da primeira ronda.

0: Can't Stop the Feeling.
1: Pá, esta música é uma fedora.
0: Não, completamente. Esta música é um chapéu de Jason Mraz.
1: Sim. Esta música é uma camisa aberta.
2: A minha praia fluvial, não sei porquê.
1: Também.
0: Pode ser um geladinho numa praia fluvial. É otimismo, é alegria. É desconhecimento daquilo que nos esperava.
1: Esta música é óculos de sol coloridos.
0: Versus esta. One Dance, Drake. Percebes, Pedro?
1: É que eu fiquei mais alto.

0: para mim, posso dizer?
1: Podes, claro.
0: One Dance.
1: Eu acho que One Dance
0: tem demasiado swag.
2: Isto é bom, é difícil de decidir.
0: Não, não é nada.
2: Isto é a pior de todas.
0: One Dance, achas? Drake.
2: Não, esta batalha é a pior de todas para mim.
1: Ah, ok, sim.
2: Eu detesto. Por todas para mim são um grande memória, tipo os meus pais de férias ou assim. Sabes quando estás numas piscinas municipais, tipo em Ferreira do Alentejo, e tu estas músicas todas no rádio da piscina?
1: Eu acho que One Dance, para mim, pelo menos, ganha não só esta ronda, mas é um forte candidato a ganhar tudo isto.
2: Eu percebo, sim.
0: One Dance foi das primeiras músicas que eu dancei a sair à noite no verão.
3: Olá, bom dia, senhora Fia. Olá, gangue da 7. Eu gosto mais. I got a feeling.
0: Claro,
3: porque lembra-me do filme dos Trolls, é verdade. E eu gosto mais dessa. Eu voto nessa. Vá, beijinhos e abraços.
1: Disso, Daniel.
3: E vou.
1: Este é o argumento mais... o grande clássico,
0: sim.
1: Troll.
0: Sim, esse clássico cinematográfico.
1: Ai, é válido. Aqui no nosso WhatsApp, os ouvintes estão divididos. Drake, diz o Pedro, I got this feeling. Diz a Catarina, One Dance. Diz a Maria,
2: One Dance é a grande ação. Mas isto também é a grande ação, Paulo.
0: Não, mas One Dance tinha muito mais... tipo, transpiração, sexiness.
2: Mete o One Dance mais uma vez, eu preciso de sentir. É pá,
1: eu voto.
0: Ela quando diz bem.

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3: Pessoal, altura.
4: Eu voto closer.
5: É pá, eu também estou closer.
3: Eu também.
4: Yeah, acho que.
3: É unanimidade.
4: Passa closer!
5: Mas Let Me Love You, do DJ Snake e do Justin Bieber, é mesmo grande som.
4: Ah, essa, sim,
3: e
4: sim,
3: o DJ
4: sim.
3: Snake teve uma bem, good run.
4: Atenção, que daqui a pouco temos esta. Versus.
3: Ei!
4: Difícil, não é?
3: Ele é um panda designer.
4: Mas para já, o que é que temos? Temos isto.
3: Swam. Meus reizinhos.
5: Swam.
4: Eu não sei como é que há quem goste de vos ouvir a cantar isto.
3: Cala-te.
5: Swam.
3: Agora Pedro Dalho.
5: Swam.
3: I just wanna die.

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8: Ok, ok, ok, vamos ter calma, só uma pode passar.
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10: Estavam a fazer tectónico com isto.
8: Estavam a fazer tectónico com isto.
10: O Pedro neste momento está a fazer deb.
11: Pedro,
8: eu peço ao Pedro que recolha imediatamente o seu deb. Não. Por favor, não faças.
10: Pedro, que nojeira! Tu nunca mais fazes esse deb.
8: Aquele rodar do pulso.
11: Aquele rodar assim.
10: É que tu fazes uma cara antes de fazer o deb. Tipo, fazes cara de. Parece que chupaste um limão.
8: Versos!
10: Quando se ouve Coldplay, a vida está ótima.
11: E parece que as placas tectónicas começam todas a juntar-se outra vez, os continentes a juntar-se e voltamos à Pangeia. Todos, não é? Tipo, é dos continentes a se aproximarem e depois fica a Pangeia de novo.
8: As fronteiras desaparecem.
11: É um só mar, outra vez. Sim. Os dinossauros a aparecerem outra vez da Terra, o meteorito a ir para trás.
10: Pessoas todas as raças de mão dada.
11: Pá, é tão bom.
8: Uma tem de ficar para trás, malta.
10: Epá, mas eu acho que o que representa mais 2016 e putos ranhosos e Vivo no YouTube é Panda Designer.
8: Bem, Vivo é uma referência
10: 2016.
8: Muito acertada, sim senhora. Aqui no nosso 911 911 958. A Patrícia berra Panda.

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3: Esta música é muito mais fixe.
4: Não, se tu
5: já
4: ouvires,
5: sim, mas já tínhamos tomado a decisão de passar panda, lamento.
6: Não, e depois é tipo, ninguém sabe mesmo o que é que significa panda, panda. Ninguém sabe.
4: Pois é, é verdade.
3: Ah, este. Rá! Yeah. Isto foi a primeira música com aura, se calhar.
5: Não foi absolutamente a primeira música com aura.
6: Toda a gente achava que ele era o Future.
4: Certeza.
5: Passa panda, claramente, malta.
6: Pronto.
5: Já a seguir, Rihanna com Drake versus Let Me Love You.
4: Yeah, vai ser depois.

0: Cidade FM, bom dia, este é o Acorda Já a Seguir Magazine com Ruben Mateus.
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0: vizinhos, são 9 da manhã.
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0: Já são 9 da manhã. É este o truque para as manhãs passarem bem, bem, bem, bem, bem depressa. É fazer uma grande batalha. Se metermos todos à luta, o tempo passa mais depressa. Uma teoria que irmãos têm comprovado ao longo de milénios. Yeah. A verdade é que nem temos lutado muito. Isto tem sido.
2: Pois é.
0: Não é? Uhum. Tem sido pacífico.
3: Até aqui.
0: Até aqui. Porque, para já, bom dia, bem-vindo. É terça-feira, são 9 da manhã. Estamos numa grande batalha pela música de 2016. Até agora, já tombaram clássicos como Can't Stop the Feeling, Cold Water, Him for the Weekend. E neste momento temos estas duas.
2: É chocante. Esta música.
0: Versos.
2: Isto é a música de querido mudei a casa. Venha ver o quarto do Martim. Renovámos o quarto do Martim e agora tem muito mais luz.
0: A família Antunes não quis acreditar. Uau! Adoro o Y em madeira que
2: gosta,
0: meteram na minha sala.
2: Gosta, e a mãe gosta.
3: O tapete combina, o menino vai adorar.
0: Temos uma fonte no quintal por algum motivo. Boa sorte a apagar a água.
2: Sim.
0: Tchau!
2: O Martim fica agora com muito mais espaço para brincar. Yay. Na próxima casa vamos remodelar a garagem. O senhor okay, Zé vai mais... agora poder passar tempo sozinho desde que quis divorciar-se da mulher e ela não deixou. Okay.
0: Eu sei qual é a tua agenda aqui, Joana. E é a favor do work, não é? Tu queres levar esta música.
2: O work é impressionante.
0: Não só à próxima ronda, mas à vitória, creio eu.
2: Sim, o work é impressionante. Esta música deve ter crack. Eu não sei o que é que tem, mas há qualquer coisa aqui que faz com que tu fiques viciado.
0: Eu acho que é a repetição da mesma palavra.

0: Ok, aqui no nosso 911-911-978, o que é que temos? Temos a Rita a votar Rihanna. Temos Work, Work, Work, Work, Work. Temos Let Me Love You, foi um sucesso, diz a Edna.
1: Eu também estou com o Let Me Love You, por acaso.
2: Não.
0: Porquê? Queres elaborar?
1: É pá, não sei, dá-me mais memórias da minha infância do que Work. É que Work saiu numa altura onde a idade que eu tinha não era para sair à noite.
0: Tu estavas há bocado.
1: E eram sempre a dançar e tudo mais.
0: A Joana estava a ver o vídeo de Rihanna, o videoclip de Work, e a babar-se para o PC. E tu foste obrigada a ver também, disseste: eu na altura senti que este vídeo era proibido para mim.
1: Era meio ilegal, tipo, eu lembro-me de estar a ver videoclips desse tipo, eu acho que isto não é bem legal.
2: Porque havia muitos rabos,
1: sim,
2: não era?
1: E o Let Me Love You, o videoclipe eram eles a assaltar um banco ou algo do género. Também não é muito legal.
2: Mas era menos estranho de ver. A Rihanna está sem sutiã, eu acho que...
0: Pois, ok.
2: A Andresa volta
0: Work?
3: Bom dia, cidade. Bom dia, malta. Epá, vocês são grandes malucos. Eu não sei como é que vocês conseguem acordar com esse espírito.
2: Nem eu.
0: Doses cavalares de café. Quer dizer, o Pedro não. Yeah. O Pedro é só uma dose cavalar de otimismo e raios de sol, não é? Ah, e cereais. Bom, temos de ir a votos pelo WhatsApp. Eu acho que tende, não é? Claro, mas acho que tende a favor do Work.
4: Let's go!
1: Eu percebo.
0: Eu simpatizo com o Work.
1: Eu percebo muito bem. Eu estou com o Let Me Love You.
0: Eu acho que até aqui no estúdio, o que é que sentimos?
4: Work.
0: Work.
2: Tem que ser.
0: Margarida, portora Margarida?
5: Muito work.
0: Ok.
1: Tem que ser.
2: Work.
0: Eu não sei se sentiste alguma timidez e até medo, não é? Porque a Margarida está a curta distância de ti.
2: De mim.
0: Joana,
2: e ouviu-me fazer um rant antes de entrarmos no ar.
0: Todo um discurso para a Rihanna.
2: Porque a Rihanna realmente é uma mulher que não existe, pá. Ela, imagina.
1: Tu todos os dias dizes que ela não existe. Há bocado cheguei e disseram: a Joana ontem disse que o Michael Jackson não existia. Agora a Rihanna também não existe.
0: Outra coisa.
2: Ou seja, é quase como se não existissem. Não são pessoas normais, são pessoas que cativam de uma forma. Ela é a nossa Cleópatra.
0: Estão de ser.
1: Boa!
2: Ela é um bocado Cleópatra.
0: Estão decididos os quartos de final. As meias já a seguir.
2: As meias.
0: As meias finais.
2: Sim.
0: E quem é que vamos ter? Bom, vamos ter uma música que também já foi apontada como a favorita.
6: Baby, I like your style.
0: E outra que foi apontada como a música mais de 2016 de sempre. Só pode passar uma.

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1: 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Veio que estás na Cidade FM. Bom dia. Boa terça-feira. Este é o Acorda. Estamos em modo grande batalha. Pela música de 2016, a derradeira. 911-911-908, WhatsApp da Cidade FM. Se quiseres
2: ir ao canal,
1: se quiseres enviar também os teus berros a favor de uma ou de outra. Se bem que, lá está, a decisão é tomada no canal do WhatsApp do Acorda.
3: Já foi lançada, acontece.
1: É verdade. Já foi lançada a sondagem e a decisão é entre estas duas. One Dance to Drake. 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E Panda the Designer.
2: Esta é difícil para mim.
3: Eu percebo, é bem.
1: Esta é difícil para todos.
2: Mas eu sou muito fã do Drake.
1: Pronto, é difícil para ti, Joana. É só difícil para ti. Para os outros está à vista, olha, aqui dizem Panda. Panda, Panda, Panda, Panda, Panda.
3: Grá.
1: E outras, sim, sim. O Pedro procurou a letra da música já agora.
3: Yeah, não diz assim.
1: Ele não, não.
3: Ele
1: não,
3: tem
1: não,
3: carros
1: não,
3: e mulheres.
1: Não, não aprofunda muito. Yeah,
2: não, não, isso não. É todos os rappers, não é?
3: Yeah. Mas sabes que eu acho que ele não tinha antes disto?
2: Ah, pois.
3: Achas que... Digo. Eu acho que foi fake.
1: Estava a manifestar.
3: Sim, estava a manifestar.
1: Bom dia.
4: Oi, amiguinhos, bom dia. Então, olhem, foram as duas um fenómeno, mas não é dá absurdo para falar em 2016.
1: Querem tentar adivinhar?
3: Sem falar de Panda.
2: One Dance.
4: Sei, sem ouvir Panda, Panda, Panda, Panda e repito na minha cabeça. Muito mais de caras, não há hipótese.
2: Yeah, eu acho que vou ter que escolher Panda.
1: Olha, os ouvintes estão do teu lado, Joana. Do teu lado, no sentido em que queres que Drake passe. A Susana volta Drake.
2: Eu sei
1: Drake, se... obviamente, diz a Mariana. Drake!
2: Só que eu acho que o Drake...
1: Diz a Marta.
2: Também marcou presença no Work e é aí que eu vou investir.
3: É aí que vais apoiar Drake.
1: Ah, ok, ok.
3: É
1: tu, que a tua alma, Drake, o teu espírito, a sim, tua energia... Não há música mais verão 2016 que Panda.
3: Yeah.
1: E todos sabemos que 2016 foi o melhor verão de sempre.
2: Yeah.
1: Atenção, isto é o João que está a dizer.
2: Foi mesmo.
1: Panda é Deb.
3: Completamente. Mas
1: eu não
3: é.
1: Sei, eu não sei se... Não, é verdade, é. Mas não sei até quando é que é
2: Panda
1: o argumento que tu pensas que
2: é. É hashtag.
3: Panda, yeah, Panda é hashtag.
2: Panda é boomerang.
3: Yeah.
2: Panda é Vine.
3: É Vine, é.

Olá, estás na Cidade FM, bom dia. Este é o Acorda Hoje, em modo Grande Batalha. Ora bem, ora bem, ora bem, ora bem, ora bem. Qual foi a música de 2016? Bom, já sabemos que não foi Can't Stop the Feeling. Não foi Coldplay.

0: Stateside, Pim Pantares, Gonzalo Larsen, estás na Cidade FM. Bom dia, este é o Acorde, eu sou Arthur Simões, comigo Pedro Góias e Joana Miranda. Parabéns aos ouvintes da Cidade FM que conseguiram estragar a democracia.
1: Boa!
2: Porquê?
0: Porque a confiar na produção aqui do estúdio, a sondagem no canal do WhatsApp que decide, não a vitória, mas a passagem para as finais, está uma loucura.
3: Está uma loucura.
0: Produtor de Salvador, o que é que se passa?
3: Então, já

0: mudámos de vencedor para aí 3 ou 4 vezes.
1: E eu acho que, é a Joana que está ali com 47 telemóveis.
2: Não sou nada. Não sou nada.
1: É mensagem.
2: Mas olha lá, quando tu anunciaste que um era vencedor, estavam empatados.
3: Já agora a decisão é quem que passa para as finais da derradeira música de 2016. Será que é Closer? Ou Work? Pronto, acho que já sabes a preferência da Joana, mas aparentemente entre estas duas músicas a sondagem já foi para todo lado.
1: Há uma vitória esmagadora neste momento.
0: Mas neste momento há uma vitória que.
3: Ok.
2: Que
3: é a favor de.
2: Não gera dúvidas.
1: Do Work.
3: Ok, já. Yeah. Há bocado, quando por momentos a Closer passou, alguém disse: ui, boa sorte para vocês aí no estúdio. Não, está tudo bem, foi tudo na base da paz, da democracia, do voto, da tua escolha. O Pedro diz: concordo plenamente com a Joana, Work da Rihanna tem uma vibe e energia que não se compara.
2: É.
3: Daqui a pouco, a grande final: Work da Rihanna versus One Dance. Portanto, temos Drake
0: nas duas.
3: Sim, senhora.
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0: Que espetáculo!
1: Pá, que sons
0: e tu estavas a dizer, Pedro, isto é perfeito para o Mundial. Isto é música do Mundial. E os ouvintes estão a adorar também.
1: É muito boa.
0: Chegou a altura de decidirmos quem é. Qual é, ou qual foi, se quiseres, a derradeira música de 2016. Meus caros, chegamos à final desta grande batalha. Lá está, Coldplay, não aguentou. Justin Timberlake tombou também. Major Lazer, DJ Snake, Justin Bieber, derrotados.
1: Designer.
0: Meu Deb o salvou. Chegámos a este ponto e quem é que temos? No topo. Temos.

0: Isso é só o grande bangers. Desesperado.
1: Pois, vês? Vês?
0: Yeah. Meu rei Drake, está nas duas músicas,
1: Drake,
0: atenção.
1: Está nas duas.
2: Este homem comeu 2016, já. Yeah.
0: Yeah. Até hoje. Ele está a comer tudo até hoje. Drake está há 15 anos a vencer.

0: É lá que é lançado também o derradeiro voto. O teu.
1: Eu fico feliz com qualquer vencedor, mas acho que Rihanna marcou uma geração, marcou 2016 e este videoclipe fez com que toda a gente quisesse que eles namorassem na vida real.
0: Isso é verdade.
1: Está muito intenso este videoclipe. E são dois num só, os que também é pausa.
2: Mas eu estou muito mais One Dance. Eu acho que One Dance tem aquele toque de verão que o Work não tem.
0: Absolutamente.
1: Beijar alguém na boca, não é?
2: Beijar alguém na boca na praia.
3: Para de beijar na praia, pelo menos leva.
2: Agora
3: vejo
2: olha que diz.
0: Leva a um recinto de restaurantes no
2: agora não tem para restaurante. Eu disse isso uma vez, agora estão a queimar-me.
1: Não, Pedro, tu usas
2: uma mensagem. Isso é tão mentira.
1: Estás sempre a beijar alguém na praia.
0: Pá, leva à piscina. Vai à piscina.
2: Pois é, olha, a piscina também serve.
0: Ou então leva à praia para a conhecer melhor como pessoa. Já pensaste nisso?
1: Okay. Sim, em vez de ser só beijar.
0: Para trocar um.
1: Sabes alguma coisa sobre ela?
0: Sim.
1: Sobre a família dela?
2: Não,
1: sobre
2: não tens razão.
1: Qual é o livro favorito? Ah, pois, isso não sabes.
0: Ela sabe se ela lê.
1: Yeah. Ela se calhar ia ler.
0: Ora bem, eu voto o One Dance. Esta música cimentou completamente 2016.
2: Yeah,
0: tocava em todo o lado.
2: Eu também estou completamente One Dance.
0: Não que o Work não tocasse também, não é? Quer dizer, vamos ser honestos.
1: Eu voto Work.
0: Aqui no nosso 911-911-908, olhando mais ou menos na diagonal, os ouvintes parecem gostar mais do One Dance.
1: Ok.
0: Mas nunca se sabe. One Dance, obviamente, por exemplo, diz o Pedro.
2: Eu percebo. Era um ano em que só estava solo e esta música é solo.
0: One Dance é a mensagem do Filipe também. É uma música que serve. Esta música é solo. Já estamos sem argumentos, não é?
2: Não, mas esta música é completamente solo, Arthur.
0: 40 segundos para.
1: Sabia que eu neste verão estava a viver com uma prima?
0: Ok! Não, é a música de viver com o primo no verão, porque não? É, já tudo serve como argumento aqui.
1: Eu vou viver com a minha prima Flipa.
0: Na grande batalha.

0: Meu caro, o grande vencedor de Derradeira Música 2016 é...
1: One Dance.
2: Uau!
1: Por pouquinho, por pouquinho.
0: Foi Rasvés Cantórico?
1: Foi.

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3: Então 2016.
4: Mas é mais tipo, não é, era muito para as crianças e eu sinto que estas duas são para todas as idades.
3: Yeah. Work é para todas as idades.
4: Olha, ganhou e também é.
3: Designer não venceu a grande batalha, mas venceu nos nossos corações, não é?
5: Yeah.
3: Yeah. Já a seguir, Magazine com o Ruben Mateus.
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3: Bom dia, Ruben Mateus.
5: Bom dia.
14: Magazine.
5: Atenção que eu cheguei depois do anúncio da música vencedora da batalha. Quem foi para eu ficar informado que eu sou uma pessoa de notícias e eu sou uma pessoa de informação?
3: Olha, tu votaste Work de Rihanna, não foi?
5: Foi.
3: Ganhou One Dance.
5: Drake.
18: Caiu na final.
3: Lamento, mas foi bem batalhado.
5: Mas vocês lembram-se que nessa altura, eu já sou uma pessoa antiga, mas vocês lembram-se que nessa altura do One Dance do Drake, quando saiu, toda a gente procurava a música no YouTube e a música não estava lá.
3: Ah,
5: o que estavam lá era versões tipo.
4: Lembro.
5: Feira.
3: Não, não me lembro disso.
5: Sim.
3: Não sabia, sério.
5: As pessoas procuravam música, mas a versão do Drake não estava lá.
3: Ah, então o que é que estava? Só...
5: Estava a versão.
3: Uma versão qualquer.
5: Paulinho das Barracas.
3: Ah, ok, está bem. Olha, é justo.
5: Sim.
3: Pequeno trivia do One Dance.
5: Mas o One Dance não supera o Hotline Bling.
3: Essa é uma discussão para outra altura.
5: Não supera. Estão aqui a dar razão, não estão? Está.
3: Sim.
5: O vício em videojogos é já reconhecido como doença pela Organização Mundial da Saúde e a partir de agora em Portugal há um programa para tratar esse vício. É o Programa de Intervenção de Gaming Problemático, diz o Jornal de Notícias, que tem capacidade para ajudar 100 jovens a partir dos 12 anos com o projeto a pertencer ao Instituto para os Comportamentos Aditivos e as Dependências. Está localizado em Matosinhos. Este apoio dura entre 8 e 10 meses, menos de um ano. Espera-se que este programa acabe por aparecer em outras zonas do país. Muito se fala do calor, não é? Até porque temos falado sobre isso e a verdade é que não dá para fugir do tema. É que vem aí mesmo muito, muito calor. Se vem mais calor do que este que está agora perto das 10 da manhã aqui em Lisboa. Ai, coragem. A partir de amanhã vão estar sob aviso laranja os distritos de Beja, Évora e Porto Alegre, máximas acima dos 40 graus, é o que diz a previsão. Já as mínimas durante a noite vão estar também quentinhas, noites tropicais acima dos 20 graus.

0: 100 horas depois. Ou seja, fazendo as contas, rapidinho, 4 dias e mais alguns pozinhos. Um homem foi encontrado com vida nos escombros de um parque de estacionamento na Venezuela. Estava soterrado nesse parque de estacionamento, desabou depois dos sismos da semana passada. Esperou 100 horas por apoio e estava, lá está, vivo. De vez em quando, durante as tragédias, estes pequenos milagres acontecem.
1: Uhum. Obrigado, Ruben.
0: E até amanhã.
1: Até amanhã.
0: Amanhã já é quarta-feira.
1: Tchau.
0: Tchau, tudo bom.
1: Daqui a pouco Champions League, Miss Miles com o J.G. Sun, para já. Olivia Rodrigo, com Drop Dead. E olha, Ruben, a produção foi confirmar e, sim senhora, confirma-se. Não há música oficial One Dance de Drake no YouTube.
0: Ainda não há no YouTube.
2: Não, muito difícil.
1: Ainda não trataram disso. Temos de avisar o Drake.
0: Foi, sim.

0: Não é melhor, Bad Bunny, estás na Cidade FM. Bom dia, este é o Acorda. Eu sou Arthur Simões, comigo Pedro Gaia e Joana Miranda. Há bocado estávamos a falar do ouvinte que foi numa missão. Uma missão confidencial. Disse que ia testar de helicóptero. Quão longe conseguia chegar até deixar de ouvir Cidade FM. Ouvinte que desde então nunca mais deu sinais de... Está tudo bem. Recebemos aqui mensagem a dizer: olha malta, esse ouvinte nem tinha de ir assim tão longe quanto isso. Eu em Passos Ferreira já não vos apanho muito bem.
1: Ah, isso depende.
0: Ana da produção, podes pôr uma antena em Passos Ferreira, se faz favor?
2: Sim.
0: Ok, muito obrigada, yeah. Ana. Bom dia ao melhor trio. Ai, Rui, mandamos esta mensagem porque nós aqui no Alentejo Interior precisamos ouvir a Cidade FM, ficamos sem frequência para os ouvir. Vocês fazem-nos falta, eu sou de Elvas, trabalho em Sozel, uma hora de caminho para ir trabalhar. Portanto, vocês são um trio maravilha. Façam esse milagre acontecer. Ana, podes meter mais.
1: Também
0: mais,
1: queremos.
0: Podes,
1: no Alentejo.
0: Ana?
2: Sim.
0: Ok. Nós estamos a tentar. E já agora aproveito para mandar-te, preço certo, um grande beijinho para a melhor educadora do Algarve e do resto do país. Oh. É? Patrícia. Olha, Patrícia.
3: Patrícia!
0: Um beijinho do Rui. Continuem a ser essas máquinas incríveis. Vamos tentar!
1: Tão bom.
0: Forte abraço e beijinho para a Joana. Ora bem.
1: Mas olha, eu continuo preocupado com o nosso ouvinte que desapareceu.
3: Não desapareceu.
0: Já pensaram
3: que ele se calhar não quer saber de nós?
0: Não. Uma pessoa que se digna a enviar mensagem, a dizer: olha.
1: De helicóptero.
0: Vou de helicóptero, ok? Vou ver quanto tempo é que consigo.
3: Sim, foi o clássico: vou comprar tabaco e já volto.
0: Não acredito, a sério.
3: Eu acho que ele nos abandonou. Nisso.
0: Oh, meu.
3: Eu acho que ele nos abandonou. Ah, vou só ali uma missão. Isso era o que dizia quando os meus gatos morriam. Ah, eles foram só ali ao mato.
1: Eles foram numa missão, todos juntos. Yeah.
0: Tu és um raio de sol, Joana. Tu és um raio de sol. Que aquece e ilumina. Olha, a Joana tem um ponto, dizem aqui no WhatsApp. Eu não. Quê? Vamos, é isto? É isto?
3: Sim, ele abandona-nos.
0: Vamos adotar o cinismo.
3: A não ser que ele volte.
0: Ele está numa missão.
3: Eu para mim todos são culpados até que se prove o contrário.
0: Ah, tu tens. Ok, temos de provar a inocência.
1: Sim.
4: Eu não te quero mais, não vou.
0: Homens, não se pode esperar muito. Que já estamos assim, aqui no WhatsApp.
1: Eu fui de missão. Eu fui defender o país. Homens, sim, vai dar
3: missão,
1: embora.
3: Abandono.
0: Nunca mais mandou mensagem, quer dizer, consegue comunicar com a Estação Espacial Internacional. Não consegue enviar uma mensagem. Enfim, homens. Nós estamos tramados, pá. Montagem.

0: Bom dia, este... Devemos dizer que...
1: Foi!
0: O Acorda, muito obrigado por ter estado desse lado. Obrigado por ter juntado à grande batalha de hoje. A decisão já agora, para a música de 2016, é One Dance de Drake.
2: Faz todo sentido.
0: É, foi tu que decidiste, lá está. Yeah. Grande final entre Drake e a Rihanna. Podia dar para qualquer lado. Amanhã, a partir das 7 da manhã, há mais. Produtora Margarida, gostaste deste primeiro dia?
3: Gostei muito.
2: Yay!
0: Novamente, eu não sei se estou convencido. Lá está, acho que a proximidade
1: é a
0: física é, não é? Achas que assustamos os nossos produtores?
2: Acho. Eu tenho a certeza.
0: É um bocado, não é?
2: Eu tenho a certeza, há zero dúvidas.
1: Mas se tudo correr bem, semana ou duas já está.
0: Já estás tão maluca como nós, Margarida, ok? Pronto.
1: Já estás tão maluca como nós.
0: Tão radical.
2: Vai ser uma loucura.
0: Vai ser um forró badó. Bem, tchau.
1: Até amanhã.
2: Tchau.
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Espero que esteja tudo bem desse lado, que a tua semana esteja a correr muito bem. Aqui estou eu para mais um programa. Hoje falamos sobre muitas coisas, como sempre. Já sabes, é com isto contas. Na verdade, vamos falar sobre coisas estranhas que o nosso namorado ou namorada fazem. E vou precisar da tua ajuda no WhatsApp da Cidade FM 911-911-978. Vou querer saber qual é que foi a última coisa que fizeste pela primeira vez. Trago novidades, histórias bizarras e muito mais. Por isso, conto contigo aí desse lado para já. E como sempre, segues com boa música agora. Com esta, me prestou no Daily. É a festa do Big G.

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3: Parti-me toda, caí, mas caí bem, e ele não me ajudou, ficou ali a rir, e eu com uma perna de um lado, a perna no outro, no meio, um riacho, e ele ficou a rir, toda a gente no Jerez a olhar para mim como se eu fosse tonta. Portanto, olha, até percebi, e sinceramente, Rafael, espero que não sejas esse namorado, mas o Rafael acho que não é, porque ele diz, mas ela continua a ser tudo para mim, muito bonito. O amor realmente supera, o amor supera tudo, o amor supera tudo aquilo que nós... Enfim, já estou a divagar. Entretanto, quero continuar a saber o que é que te irrita mais no teu namorado ou na tua namorada. 911-911-978. Vou continuar a partilhar as respostas já a seguir.
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Eu adoro esta, chama-se Man I Need, foi a Olivia Dean, quem acabaste de ouvir na Cidade FM. Boa terça-feira, estás aqui, não podia estar melhor. O meu nome é Beatriz Pinto e estou aqui a perguntar qual é a coisa que o teu namorado ou a tua namorada fazem que mais te irrita, que mais te tira do sério. Temos tido muitas respostas e boas, muito relatable, na verdade. E recebemos mais uma que eu acho que é, aliás, todas as que eu selecionei são muito... Eu identifiquei-me com todas. Então, vamos começar com a Catarina, que diz... Bom dia, boa terça-feira. Olá, Catarina. O que mais me irrita no meu namorado é... Eu não sei como é que é dizer isto. Eu não queria dizer puns, porque acho que não fica bem. Mas dizendo, não é? O que mais me irrita no meu namorado é ele descuidar-se debaixo dos cobertores e depois começar a abanar. Isto, eu não sei. Os homens acham isto muito engraçado. E não

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3: Quer sempre saber a que horas exato é que eu estou a chegar a casa.
4: Eu também sou assim.
3: Quanto tempo?
4: Oh, Rita, eu tenho que te explicar
3: uma
4: coisa.
3: Mas eu fico feliz, porque ela diz sempre, oh amor, é porque eu tenho sempre saudades tuas.
4: Pronto.
3: Beijinhos, Bia!
4: Beijinho, Rita. Isso é o que ela te diz, vamos acreditar que sim. Eu também sou assim, como a tua namorada, não vou mentir, Rita, mas é por outros motivos, que é... Eu, imagina que estou a fazer o jantar. Eu quero saber exatamente a que horas é que tu chegas para eu saber quando é que faço o arroz para ele não ficar empapado, quando é que faço a massa para ela não cozer demais. Portanto, eu não vou julgar a tua namorada. Estamos aí, somos muito parecidas nisto. Entretanto, muito obrigada a todos os que participaram. Foi muito bom ler as vossas respostas. As respostas, epá, não sei falar. É sempre muito bom saber o que é que vocês têm para partilhar comigo. E a seguir, vou precisar também da tua ajuda no 911 911 978.

Shakira e Burna Boy com esta música oficial do Mundial, chama-se Dai Dai, acabou de tocar na Cidade FM. Boa viagem, boa terça-feira, espero que esteja tudo bem desse lado, que estejas, olha, eu ia dizer aproveitar este dia maravilhoso de sol, mas se calhar estás a trabalhar e não queres ouvir muito isto, mas ei, estamos juntos, portanto, por aqui continuamos, já sabes que contas sempre com a melhor música, agora com esta que juntas à toa, Luís Trigacheiro e Bubaspinho, chama-se Tu na Tua, eu sou Beatriz.

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0: Chita Tina e Lucas Maia passarem pela tua Cidade FM. Boa viagem, estás aqui, não podia estar melhor. Eu sou Beatriz Pinto, contigo até às 4 da tarde.
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0: E estou aqui, melhor, vou começar aqui a lançar-te um desafio, que é, eu quero saber, através do 911-11-978, qual é que foi a coisa que fizeste pela primeira vez. Isto porque, por ontem, fui ao cinema ver Backrooms, o Labirinto, e ainda por cima, estiquei-me, não é? Estiquei-me porque fui ver um filme de terror. Mas pronto, fui ao cinema ver este filme, fui sozinha e eu nunca tinha ido sozinha ao cinema, portanto, não sei, achei interessante perguntar-te qual é que foi a última coisa que fizeste pela última vez. Não era isto, qual é que foi a última coisa que fizeste pela primeira vez? Eu estou disléxica, enfim, qual é que foi a última coisa que fizeste pela primeira vez? 911-911-978, a minha foi ir ao cinema. Entretanto, o Jorge Azevedo manda uma mensagem a dizer: bom dia, maltinha, daily reminder para beberem água, e eu achei que era interessante também dar-te este reminder, não é? É sempre importante hidratarmos, mantermos hidratados, mas pronto, quero saber, já sabes, 911-911-978, qual é que foi a última coisa que fizeste pela primeira vez?
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0: Por aqui já sabes que a boa música não para, agora deixo-te bem entrega a Taylor Swift com esta que eu adoro, chama-se The Fate of Ophelia, toca aqui agora, mas já sabes, é só se quiseres, boa viagem e boa terça-feira.

Lili MC Paiva chama-se Fui Moleque, boa viagem, eu sou Beatriz Pinto e estou aqui a perguntar qual é que foi a última coisa que fizeste pela primeira vez, porque ontem pela primeira vez, e foi a última coisa que eu fiz pela primeira vez, enfim, fui ao cinema sozinha, nunca tinha acontecido e gostei. Às vezes nós temos aquela cena de, não gostamos de estar sozinhos, é muito importante estarmos e sabermos estar sozinhos. Fica aqui a dica, olha, é que eu não duro para sempre. Entretanto, o Rodrigo mandou uma mensagem a dizer que a última coisa que fiz pela primeira vez foi bater com o carro. Eu adorava dizer-te que nunca fiz isso. Infelizmente, eu já fiz muitas vezes mais do que aquilo que eu queria e agora não estejas. Claro, as mulheres, não tem nada a ver com isso. Tem a ver que eu sou uma pessoa distraída, nervosa, meto-me ali com as minhas pressas e pronto, já correu mal algumas vezes. Portanto, não aconselho a emprestarem-me o carro. Entretanto, recebi também outra mensagem a pedir para ser anónima, que diz: a coisa que estou a fazer pela primeira vez é passar uma semana sem a minha irmã. E a minha pergunta é: porquê? Ou seja, não é porque é que estás a passar uma semana sem ela, é porque é que queres que seja anónimo? Estás a gostar? É isso? Estás a gostar de estar sozinha, de sentir a cena de ser filha única? Fica aqui a minha questão. Também a Patrícia disse: olá a todos, mudança de casa e juro que estou a testar. Bem, esta é outra coisa que eu entendo, nunca fiz sozinha, quer dizer, mais ou menos, já acabei uma relação e tive que mudar-me de volta para a casa dos meus pais e isso foi mais ou menos sozinha, ajuda com as minhas amigas, mas pronto, percebo Patrícia 100% e adorava dizer que nunca fiz também, mas eu desde pequena que mudo de casas, como quem muda de cuecas, passo a explicar, já vivi em muitos sítios, no Algarve e depois dentro do Algarve em várias cidades, portanto, mudanças é comigo. Na verdade não é uma coisa que eu odeio, será que isto faz tipo com que eu sinta que a infância está mais perto? Pronto, não interessa, isto são coisas para falar com a terapeuta, não é aqui, obrigada.

0: Obrigada a todos os que participaram. Eu volto já a seguir.
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3: 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Por aqui segues com música agora com esta Sai da Frente. É Juliette, toca aqui agora, mas é só se quiseres. Boa viagem. Deixa eu

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1: DJ Gu a trazer-te muito boa energia com esta relíquia do 2T. Boa viagem, deixa-te ficar porque a seguir vamos falar sobre melões. Eu sei que isto pode parecer estranho, mas não são melões quaisquer. E agora vens dizer, ah, estamos com melões, estamos com a cabeça feita num melão. Não é isso. São melões, fruta. Mas é uma fruta especial, porque pelo preço dela, só pode, olha, só pode ser feita de ouro. Portanto, se ficares curioso, é ficares desse lado. Para já, segues com 15 minutos de música seguida, a arrancar agora mesmo com Pedro.

Olha lá, Missy Miles e o Bad Bad Gang, música nova na Cidade FM. Boa viagem, estás aqui, não podia estar melhor. O meu nome é Beatriz Pinto, sou eu que fico contigo por aqui até às 4 da tarde. Já sabes que por aqui a boa música não para e esta hora é dedicada a todas as novidades que eu estive a pesquisar e por isso é isso que te trago. É ficares desse lado para já, segues com música, muito bem entregue ficas. Benson Boone com esta Beautiful Things. Já sabes que aqui é só se quiseres. Boa viagem e boa terça-feira.

Meikani acabou de tocar na Cidade FM. Boa viagem, eu sou Beatriz Pinto. Deixa de ficar porque a seguir vou-te trazer uma novidade que nem o futuro previa. Eu estou muito feliz com esta novidade, até porque gosto muito da pessoa de quem te vou falar a seguir e gosto muito do que ela fez pelo nosso país. Portanto, ficares desse lado para já. Segues com música agora com Taylor Swift e com esta que eu adoro, chama-se The Fate of Ophelia. Logo a seguir, Selena Gomez a passar por aqui com Bad Liar, ainda Bad Bunny com Debitra Mas Fotos e muito, muito mais. É só se quiseres.

0: DJ Malvado chama-se Mussoli e acabou de tocar na Cidade FM. Boa viagem, estás aqui, não podia estar melhor. O meu nome é Beatriz Pinto e agora partilho contigo uma coisa que me deixou muito entusiasmada quando soube, porque, primeiro, eu amo Dua Lipa e, segundo, não amo ler, mas até gosto. Dua Lipa acaba de abrir um espaço literário na Livraria Lelo. Sim, é do Porto. Dua Lipa e uma das livrarias mais bonitas do mundo. A mesma frase, isto para mim é crazy. É um sonho. O espaço chama-se Manifesto Library e nasceu através do clube de leitura dela, o Service 95. E atenção, isto não é uma biblioteca qualquer, tem uma seleção de cerca de 100 livros que já foram proibidos, censurados ou que desafiam ideias que já foram feitas. São livros, na verdade, sobre liberdade, identidade, memória, daqueles que nos fazem pensar um bocadinho mais. E eu não sei quanto a ti, mas isto puxa-me a querer ler mais, porque se calhar é uma daquelas coisas que nos fazem querer pegar num livro sem ninguém nos obrigar, do género, ah é? Tiveram censurados? Quero ler. Até porque, convenhamos, quando uma das maiores estrelas pop do mundo diz lê isto, eu acho que, e acho que não falo só por mim, eu acho que a curiosidade aumenta logo um bocadinho. Portanto, se passares pelo Porto e entrares na Livraria Lelo, já sabes? Agora podes espreitar um bocadinho da biblioteca de Dua Lipa.
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E agora muita atenção, fãs de Jay-Z, trago novidades. O rapper está a preparar um documentário sobre a sua carreira e promete mostrar muito mais do que os grandes êxitos, e é isso que nós gostamos de ver. O projeto chama-se Jay-Z Nate, vai ter 8 espetáculos, podia ser, mas não, 8 episódios, e é realizado pelo produtor Rick Rubin, que já trabalhou com ele em temas como 99 Problems, por exemplo. Pelo que já se sabe, a ideia é revisitar algumas das músicas mais marcantes, perceber como é que nasceram, falar do processo criativo e conhecer um lado mais pessoal de Jay-Z. Agora, será que ele nos vai dar isso? Eu espero que sim, e na verdade a altura não podia ser melhor. Este ano assinalam-se os 30 anos de Reasonable Doubt, o álbum que mudou tudo para o artista e que continua a ser um dos discos mais importantes da história do hip-hop. Ainda não há data de estreia, mas se és fã de Jay-Z, este documentário já entrou para a lista de coisas que deves mesmo fazer e que não deves perder. Agora ficamos à espera de mais novidades e quando houver, eu trago-te aqui. Vamos à música Justin Bieber. Esta chama-se

televisão e acaba aceitando o homem que tem televisão. Acaba assistindo a visão na televisão. Isso, né?

Foram os grandes Digitélio e também o Headpad Gang com Álcool e Prazer a abrirem muito bem esta última hora de emissão comigo. Estás na Cidade FM e estás muito bem. Fica desse lado porque a seguir, eu não sei se és como eu, mas eu sou uma pessoa que adora ouvir podcasts. Portanto, se estás naquele dilema do que é que eu vou ouvir a seguir, fica desse lado porque trago-te uma sugestão que eu acho que vais gostar. Eu pelo menos estou a adorar. Portanto, fica por aí para já. Vamos à música Belé com esta Não Tinha Sentido. Boa viagem.

Casar é para Esquecer, foram os vizinhos a passar pela tua Cidade FM e vem dizer-te que já está disponível um novo episódio do podcast Não És Pimba Para Mim. Estava à procura da música. Neste episódio, Catarina Silva conversa com Simply Miguel e João Não entre memórias de carreira, histórias de palco e curiosidades dos bastidores. Há ainda espaço para descobrir como nascem as canções que acabam por marcar os verões e animar festas de norte a sul do país. Não És Pimba Para Mim já está disponível no YouTube da Cidade FM e nas principais plataformas digitais. Portanto, se não tinhas podcast para ouvir, agora já tens e posso dizer, está muito bom. Eu estou viciada, já ouvi todos os episódios e, na verdade, para além deste episódio que saiu agora, há outros, portanto, é espreitar. Vamos à música David Thames com esta Rain Dance na Cidade FM. Boa viagem e boa terça-feira. 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

Anjozinhos, quem acabaste de ouvir e a fechar muito bem a emissão de hoje. É verdade, estamos perto, pertíssimo das 4 da tarde, neste momento 13h53, e por isso está na altura de me despedir de ti. Goodbye, my lover. Sempre muito dramática. Goodbye, my friend. As I should, ok? You have been the one for me. Eu sou a Beatriz Pinto e, olha, posso dizer que estou de volta quinta-feira, a partir das 11 da manhã, para uma emissão especial. Eu não digo mais. Se me quiseres ficar a conhecer melhor, é seguir-me pelo Instagram, @BeatrizPepinto, e seguires também o Instagram da nossa rádio, @CDD_FM. E sim, está na hora de ir embora e dar lugares a quem faz as tuas tardes mais divertidas. Daqui a nada chega a Catarina Silva e o João Miguel Costa para mais uma tarde livre. Deixa de ficar, que vale muito a pena. Obrigada por estar sempre desse lado e por continuares a fazer da Cidade FM a rádio jovem número 1 em Portugal. Eu vou, mas tu segues com a boa música que passa por aqui, agora com Bad Bunny, como não poderia deixar de ser. Esta chama-se Where She Goes. Fica bem e aproveita bem esta semana. Obrigada por estar sempre desse lado. Mais uma vez, beijinhos.

0: Acabaste de ouvir Plutónio com Interestelar. Boa viagem e boa terça-feira. Último dia do mês de junho. Quem é que está feliz com a entrada de julho? Mas não é? Yes!
1: Queres-me falar?
0: Tu queres?
1: Às vezes esqueces-me de estou a trabalhar, meu.
0: Olha, era o que faltava para isto ser a tarde livre.
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0: Agora está oficialmente a tarde livre aqui no estúdio da Cidade FM. Como é que estás, João Miguel?
1: Oh, Tiago, podes-me perguntar se eu quero que me tragas uma garrafa para eu não ter que pedir para mim buscar uma garrafa, senão parece que eu estou-te a explorar.
3: Queres uma garrafa, João?
1: Pá, se me desse para ir buscar uma garrafa. Olha, Tiago, se me fosses mesmo buscar uma garrafa de água.
3: É com gosto.
1: Era.
0: É impressionante.
1: Mas atenção, eu nunca te iria pedir isto. Estou a dizer isto porque tu me estás a perguntar se eu precisava de uma garrafa de água.
0: É que o João foi mal educado de duas formas, não é? Ignorou a minha pergunta, que eu estava a falar, e quem manda ainda aqui sou eu, e ainda ordenou que o nosso produtor fosse buscar uma garrafa de água. É assim que queres começar esta tarde livre? Imagina, nunca ninguém ouviu tarde livre, não é? Está-nos agora a conhecer pela primeira vez. É esta a imagem que queres passar aqui para os nossos ouvintes.
1: Não era a imagem que eu vou cacer, que era com uma garrafa de água.
0: É isto que queres, João? É isto?
1: Não, pronto.
0: Não te fica
1: depois
0: bem.
1: Vou buscar a água.
0: Porque a parte mais importante, que era eu.
1: Desculpa, a parte mais importante é há meio ano depois de eu estar a ignorar metade das cenas que tu dizes, parabéns deste programa, é que eu ignorei uma.
0: Mas hoje foi a perguntar-te como é que estavas.
1: Ah, não, essa
0: é
1: gosto.
0: Raro.
1: Essa estou bem,
0: pronto, ok.
1: Pá, estou com um bocado de sono, pá.
0: Estás?
1: Isto é uma
0: pergunta.
1: O que é que está a acontecer?
0: É o Mundial.
1: Pois, mas as seleções do Mundial têm que começar a perceber que é, se os teus jogos em certos horários são às 2 da manhã, não podes ir a penalti, estás maluco?
0: Ah, pois, ok.
1: Mano, 2 horas de jogo.
0: É verdade, é demasiado.
1: Eu comecei a ver o jogo de Marrocos.
0: Sim, sim.
1: Países Baixos, às 2 da manhã, que meti despertador.
0: Ok, ok.
1: Depois dormi, meti despertador para ver.
0: Ah, foste dormir e para ir voltar
1: tipo,
0: a ver.
1: Tipo, fui descansar os olhos.
0: Sim, sim,
1: e depois
0: sim.
1: Meti despertador para ver. Vou ver o jogo, pá, 5 da manhã que acabou.
0: Pois.
1: 5 em ponto. 5-0-0.
0: É pá, não faz sentido.
1: 9.
0: Isto foi um golo que
1: pá,
0: ficou de lá.
1: Não, isto foi uma migalha no goto. 9:50 estava a pé, meu.
0: Aí não faz sentido. Mas porquê que também acordaste às 9:50?
1: Porque tinha que gravar um podcast.
0: Ah, ok. Bem, olha, mas pois. Nós estamos com energia. Nós estamos com energia
1: não,
0: na mesma.
1: Mas eu estou sempre com energia. Com a garrafa de água que o Tiago me vai trazer. Que ele me perguntou se eu queria.
0: Tiago, olha, é bom que vais porque daqui a um bocado vem um café.
1: Tiago, não é por estar a fazer ti. É que eu estou com uma cena no goto.
0: Olha, já agora, a Jéssica Guerra diz: Olá, como assim vais começar a tarde livre sem o teu olá que dizes sempre? Como assim? Portanto, cá vai. Não queres fazer comigo, João? Isto é tão bonito.
1: Não,
0: quando fazemos. Opa, mas é tão... Olá! Estás a ouvir a tua tarde livre comigo, Catarina Silva e o João Miguel Costa.
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0: E agora?
1: Uma publicidade.
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0: Acabaste de ouvir Louco Contigo, a tocar aqui na tua Tarde Livre.
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0: E malta, pedia aqui uma salva de palmas no estúdio, porque o João já tem a sua garrafa de água. Finalmente!
2: Não tenho certeza que seja a minha.
0: Olha, mas mandaram-te muitas aqui no WhatsApp da Cidade FM.
2: Não tenho certeza que esta seja a minha.
0: Olha, a Adelina manda-te uma garrafa de água e diz: aqui está, preguiçoso. Tens cedo, levanta o rabo e vai buscar.
2: Preguiçoso.
0: Ela escreveu que
2: é com que é com qual?
0: Não, não, é capa.
2: Ah, pois.
0: Porque tens o res, o já e o capa.
2: Eu gosto muito do res.
0: Eu gosto muito do res, mas eu uso o res. Quando é tipo, ui, fui lá e ele, tipo, espera aí, desculpem.
2: Querias dizer alguma cena que. Querias dizer alguma cena que é que não dá para fazer cortes em rádio.
0: Não é. O nosso diretor saiu do estúdio, não acredito. Não, ou seja, imagina. Então, foste ver a tua tia. Ah, não, fingi que não estava.
2: Ah, é quando é maroto. É
0: maroto, percebes? Depois o que nunca usei.
2: Que eu uso para tu, tipo, tipo um riso assim meio desleixado, sabes?
0: Sim, mas
2: tipo,
0: começas tipo com isto. A, quando começas.
2: Depois o A é quando estou a rir mesmo, tipo, só uso a raça e é mesmo tipo.
0: Espera.
2: Que grande personagem que tu seste. Escreves tudo, sim.
0: Mas tu escreves A com A primeiro ou H primeiro? Esta é a
2: quem
0: questão.
2: Quem escreve com H era. Mandar tudo para um terreno.
0: Yes, eu escrevo com A.
2: Com A primeiro, mano.
0: Eu acertei.
2: Se não é.
0: Mas é assim que tu te rias, tu não te rias com.
2: Não, tu dizes.
0: Não, fizeste o ha.
2: Fiz?
0: Apanhei.
2: Estou com o H!

0: incrível.
1: Com H.
2: Mudem-se.
1: Desculpem lá, então nós rimos.
2: Tomadas em minúscula ou maiúscula?
1: Maiúscula sempre, porque eu estou mesmo a rir.
2: Pois. E já não fizeste aquele truque de a cena de estar a falar com alguém? Achaste que é piada aquilo? Mandaste a em maiúscula, mas não estás mesmo a rir.
1: Não.
2: Tipo, aliás, é por dentro. Tipo, são raras as vezes em que estás mesmo a escrever ha-ha-ha e estás ha-ha-ha.
1: Devo dizer
2: que não dá, é estranho.
1: Não, já tive amigos a ver-me a escrever ha-ha-ha de uma mensagem deles e eu não estava ha-ha-ha. Eu estava assim.
2: Não dá para ver, mas estavas tipo.
1: Obrigada. Por menos que assim estávamos a fazer rádio. Yeah, yeah. É mesmo
2: mas
1: isso.
2: É assim, na maior parte das vezes que metemos um ha-ha-ha em maiúsculo, estamos num.
1: É, exato.
2: Para dentro, tipo, uau, que grande piada.
1: Eu não sei o que é que foi isto, mas imagina, é com este momento que eu quero fechar este.
2: Precisas com um café, mano, estou desesperado.
1: Por enquanto, posso até não te dar flores.
2: Mas eu dou, tapa na.

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3: Olha o João Miguel
4: Costa
3: está a abrir a story.
4: A voz dela parece a gozar.
3: Exato, parece estar sempre ali num, não é?
4: Parece que ela já está a gozar, é.
3: Por isso ela pode dizer esse tipo de coisas. Percebes agora? Nós não. Até porque também trabalhamos aqui, João. Temos que falar
4: muito. Olha, mas há mais coisas que não se podem dizer, pá.
3: Então, o
4: já
3: tenho
4: digo,
3: medo.
4: Já digo. A seguir vou mesmo descascar num tipo de pessoas, pá. Há coisas que as pessoas fazem. Eu não sei. As pessoas podem começar a dizer aí no nosso WhatsApp 9191968.
3: Por favor.
4: Se são pessoas que falam com animais.
3: Mas em que sentido?
4: Falar mesmo com animais. Não é. Não quero saber se. Claro que se diz senta, para, rebola, ok. E tá. Ele percebe isso,
3: okay, certo,
4: rodopia, está tudo. Eu quero saber falar mesmo.
3: Ok. Eu estou muito entusiasmada e eu acho
4: porque
3: que sei quais é que são as respostas. Eu acho que sei quais é que são as respostas. Portanto, diz-nos 911-911-108 se está
4: coisas,
3: a ser
4: e coisas é que também dizes ao teu.
3: Exatamente. Falas
4: ao teu,
3: mesmo.
4: Ao teu Bobby.
3: Ativamente com o teu animal. E aqui estamos a dizer mesmo: chega a
4: casa.
3: Pode ser
4: o teu Bobby ou o teu gato.
3: Exato. Ou o teu pássaro.
4: Ou uma caturra. Se tiveres uma caturra, faz sentido.
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3: Diz-nos, não tenhas medo que daqui a pouco o João vai falar sobre esse tipo de pessoas. Pessoas que falam com animais. E se fores uma delas, diz-nos no nosso WhatsApp.

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3: Humanos.
4: Como é que chama?
3: A nossa Cláudia.
4: Oh, Cláudia, os cães entenderam melhor o que é que tu dizes do que os seres humanos. A culpa não é dos seres humanos, é tua. Se há um cão, para quem tu consegues comunicar melhor do que para uma pessoa, a culpa é tua, não é dos cães nem das pessoas.
3: O Ricardo também diz: João, não sabes o que dizes? Os animais falam e a prova disso é que estás neste momento a falar com uma gata e ela responde.
4: Ai não, eu pensei que isso. Disse...
3: Que horror! Juro pela minha vida que eu pensei que era um animal. Estou corada, não estou. É que juro que nunca pensei.
4: Pá, mas atenção que isso era. Essa resposta era linda. Se tivesse acabado, a prova é que estás a falar.
3: Não, imagina.
4: E acabava. Os animais falam e a prova é que tu estás a falar. Se ele tinha dito isto assim, estava feito, não é?
3: Não, é que eu pensei mesmo que uma gata ele responde. E pensei que a gata estava a ouvir a emissão, mas não, a gata.

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3: Sim, acho que há poucas vagas para o número de pessoas que pretendem.
4: Sem dúvida.
3: Então tu sentes bué que tens de estar sempre, não podes facilitar num segundo e isso aí.
4: Mas tu sentes mesmo diferença quando chegas a Lisboa, tipo, não sei se o ritmo não é assim. Digo-te já.
3: Claro, eu vivi um ano na Margem Sul e senti isso.
4: Opa, não é diferente.
3: Sim.
4: Atenção que na Margem Sul já pararam numa rotunda para me ceder a passagem. Em Lisboa, jamais.
3: Sim.
4: Quando vês o verde a ficar menos verde, o vermelho a ficar menos vermelho, já tens que arrancar.
3: Não, eu agora, por exemplo, eu agora até utilizo isso.
4: É.
3: Tipo, eu às vezes nem estou a ver o semáforo porque eu meto-me demasiado baixo e eu digo logo à minha namorada: pá, é na boa, eles entretanto apitam.
4: E
3: um segundo depois de ficar a ver, eles apitam. Por isso é na boa.
4: Logo.
3: Tipo, mal fica a ver pé e ok, tenho que arrancar. Isso.

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0: Boa viagem, uma ótima terça-feira. Estás a ouvir a tua Tarde Livre.
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0: E João, eu não sei se sabias ou não, mas eu lembro-me do exato momento em que tirei os meus brinquedos todos do teu quarto. Tu lembras? Tu tinhas brinquedos no teu quarto? Tinhas, né? Acredito que sim.
2: Sim,
0: todas
2: talvez
0: as crianças.
2: Tivesse action man, assim, não é? mas não me lembro nada de momentos desses.
0: Não te lembras do momento em que o teu quarto passou a ser um quarto adulto?
2: Não tenho memória.
0: Aí, epá, eu tenho muito bem, era verão. Pá, não consigo precisar o mês, que eu acho que isso aí também já arrasta a maluqueira.
2: Já precisar pelo menos a estação do ano já é ótimo.
0: Sim, sim, estávamos no verão e eu estava sozinha em casa nos meus quê? 11 anos, eu era uma menina muito responsável, ok? Muito responsável. E eu estava em casa
2: e... Portanto, começamos com a negligência familiar. Espero que esse PCJ esteja a ouvir.
0: Não, é que eu era de facto uma menina muito responsável, só arrebentei uma vez um corretor na minha cara. De resto, nunca fiz nenhuma atrocidade.
2: Foi na tua cara,
0: foi na minha cara,
2: não?
0: Exatamente, estava sozinha e pronto. Eu lembro perfeitamente de estar a ver um filme pela primeira vez, que é Barbie, A Vida de Sereia. Tu não viste? Perdeste. Olha, e perdeste bem.
2: Mas, Barbie, The Life of the Sereia?
0: The Life of the Sereia.
2: I don't see.
0: Pá, e foi um filme super diferente, porque é como o mundo indica, não é? Uma Barbie que também está no mundo das sereias,
2: sim,
0: etc.
2: Sim.
0: E ela vivia em Malibu, numa casa muito gira. E o quarto dela, o que é que não tinha, João Miguel Costa? Brinquedos.
2: E
0: não
2: tu
0: tinha
2: pensaste?
0: Um único brinquedo.
2: Eu quero viver em Malibu.
0: Exato, foi o primeiro plano. Não é? Não tinha acesso à net, portanto não consegui sequer ir ver voos nem nada. Tirei logo essa ideia. Fiquei logo, ok, para Malibu não dá. Mas acho que consigo aqui. Não é? Consigo ficar mais ou menos parecida com a Barbie.
2: Como?
0: Não é? De alguma forma.
2: Como é que eu faço?
0: Pintar
2: mal
0: o cabelo.
2: Todos os brinquedos supera.
0: Houve todos. Eu lembro-me de ligar à minha mãe, primeiro liguei à minha mãe, depois ao meu pai, como se fosse uma grande informação, e disse: mãe, pai, vou tirar os brinquedos do meu quarto. E eles: uou, uou, uou, uou. O que é que se passou? O que é que andaste a fazer atrás do pavilhão? Porque assim, isto não são ideias de uma criança.
2: Claro,
0: o que é que andaste
2: claro,
0: a fazer?
2: Claro.
0: Não, não. Barbie em Vida de Sereia, porque ela não tinha um único brinquedo no quarto, tinha só uma aparelhagem e eu também pedi uma aparelhagem.
2: Estranho um bocado, tipo,
0: também
2: imagina
0: foi.
2: Os teus pais, por um lado, estão tipo, a minha filhinha,
0: não é,
2: muito madura, decidiu tirar. Ah, mas por causa dos desenhos animados. Estão lixados.
0: Sim,
2: tipo,
0: sim.
2: Deu a volta.
0: É, ou seja, não foi propriamente. Porque eu não sei se as pessoas se lembram por acaso, não é? Mas é um momento muito importante na nossa vida.
2: Mas
0: foi por causa de um filme.
2: Eu acho que também pode ser giro as pessoas dizerem.
0: Sim.
2: Imagina, tu fizeste isso por causa de um filme.
0: 100%.
2: E eu também tenho coisas que fiz por causa de séries que vou revelar a seguir.
0: Ui.
2: Ou que fiz ou que quis fazer.
0: Okay.
2: Que a certa altura foi tipo, eu acho que quero fazer isto.
0: Uhum. Sim, pode ser só uma vontade.

0: Acabaste de ouvir Bispo com essa saia. Boa viagem e boa terça-feira.
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0: E tu, o que é que tu já fizeste por causa de um filme? É isso que queremos saber através do nosso WhatsApp 911-911-908. Isto porque, pronto, os filmes também servem de inspiração.
2: Depende.
0: Por exemplo, o meu filme favorito é o Shrek. Todos. Eu amo. Eu acredito mesmo que a beleza está no interior. E pronto. É isso, okay. Também. É a única mensagem também que eu aprendi do filme. Não, está obrigada. E eu sou o burro. Tu não achas que eu tenho bué parecidas com o burro? Falamos imenso, comunicamos imenso. Não dizemos grande coisa, mas entretemos. Não, não vês?
2: Eu não acredito. Eu não acho que sejas uma pessoa burra, mas acho que és parecida com o burro.
0: Com o burro do Shrek, desculpa.
2: Não sendo burra, és parecida com o burro.
0: Pá, principalmente aquela parte onde alguém pergunta: ah, alguém quer vir? E ele: escolha-me a mim, não sou eu. Opa, eu era a miúda irritante que é tipo: não, eu vou ao quadro. Quem quer ir buscar as capas? Eu vou. Quem quer ir buscar giz lá abaixo? Eu vou. Quem quer ir buscar chamar a funcionar? Eu vou. Eu adorava.
2: És tu.
0: Percebes? Eu sou completamente o burro. E atenção, temos aqui mais pessoas no nosso WhatsApp, como a nossa Inês Borges, que diz: eu vi a Victorious, tu achas que lembra desta série icónica, não é? De Nickelodeon, e comi uma concha enorme de maionese. Porque não sei se sabem, mas numa das... num dos episódios, o Robbie, não sei se conhecem ou não, um dos personagens, ele comeu também a concha com maionese. Ou seja, tinha um balde de maionese com a concha. E ela ainda diz: espero que a Catarina já tenha feito o mesmo. Pá, desculpem, eu sei que estava toda a gente à espera deste momento, mas não, nunca. Por acaso, uma concha foi uma coisa que eu nunca comi. Já comi areia, a concha não.
2: Eu, por acaso, é uma cena que eu comecei a ver Suits, não sei se sabem o que é.
0: Ah, sim, grande série.
2: De advogados, muito boa. E a essa altura achei: queres ver que eu quero ser advogado?
0: Não!
2: Porque isto é bué da fixe, tipo, parece mesmo bué da fixe, parece que eles lixam sempre os outros gajos,
0: sim,
2: tipo,
0: sim,
2: dizem
0: sim,
2: sempre
0: sim,
2: a cena
0: sim,
2: mais
0: sim.
2: oportuna de sempre. E depois.
0: Completamente.
2: Depois vi Prison Break e pensei: queres ver que eu quero ser advogado? Porque.
0: Exato,
2: não,
0: claro.
2: Mas por acaso, conto, tipo, duas das minhas séries favoritas sempre são Suits e Prison Break. E Prison Break não me fez querer ir preso.
0: Não.
2: Porque aconteceu coisas más ao Michael Scofield dentro da prisão.
0: Sim,
2: para quem não viu, não vou dar mais spoiler.
0: Até te fez é nunca querer ir preso.
2: Exatamente.
0: Não é? Exatamente.
2: Mas o Suits fez-me querer ser advogado.
0: Fez.
2: Houve ali momentos que é tipo: não sei se não vou mudar a minha vida, não vou para a advocacia. Olha o quão fixe é isto. Só que depois eu esqueço-me que é tipo: tu vais para advogado e obviamente não vais andar pelas ruas de Nova Iorque em edifícios gigantes com uma mala debaixo do braço a pedir um café quente e a dizer tipo: eu vou lixá-lo com esta frase. Vai estar tipo a ver porque é que uma pessoa fugiu de 7€ ao IRS num gabinete todo lixado, sem ar-condicionado, vestido com uma malha nojenta. Estás a ver? Isto está acontecendo.
0: Mas relaciono-me imenso com isso, por acaso. E Prison Break, que é das minhas séries.

0: nariz favoritas também. Eu também já quis ser ele. Mas atenção, num laboratório, com tudo legalizado. Não numa caravana no meio do deserto. Pronto, pois. Acho que é a única coisa
1: não,
0: que nos ia.
1: Não, mas então não é Prison Break, Breaking Bad.
0: Breaking Bad, foi o que eu disse.
1: Dizeste Prison Break, mas eu percebo o que é que era.
0: Obrigada, obrigada. Bad, Walker, obrigada, obrigada, obrigada. Uhum. Mas eu disse Prison Break. Eu nunca vi Prison Break na minha vida.
1: Devo eu estava tipo, como é que se consegue ser o Michael Scofield numa caravana no deserto?
0: Mas obrigada por estarem.
1: Séries diferentes, bro.
0: Obrigada por estarem várias das referências. E tu diz-nos também através do nosso WhatsApp 911-911-908 que filme ou série é que já te influenciou ao ponto de tu quereres fazer algo, mudar a tua vida por causa deles.
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0: Não consigo mesmo levar a sério o João como advogado, diz o nosso Rui Oliveira. Olhem que ele é o João Profissões.
1: Eu posso só dizer que sou o é persuasivo.
0: Ah, isso é, olha, isso é.
1: Fácil.

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0: Não, vou tocar aqui na tua Tarde Livre.
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0: E há pouco disse-te que eu e o João agora vamos explicar como é que podem levar para casa muito dinheirinho. Muito mais dinheiro. Concretamente, 20 mil euros em cartão esta semana. É com o Show Me the Money. Também, olha, pronto, já revelei. Também não podemos estar aqui.
2: Também sabes. Dizes logo tudo.
0: Oh, pá, João, é que eu estou. Sabes que eu fico muito entusiasmada a falar do Show Me the Money, pá. Ele ainda por cima.
2: É, mas é fácil, não é? 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Facilime. 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
0: né? 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
2: Pois é, entre as 14 e as 15, não é?
0: Exatamente, sexta-feira. É a nossa Verinha Fernandes que liga. E a pessoa tem que atender com Show Me the Money.
2: E depois
0: leva 20 mil euros para casa.
2: Tem que ter, já, se disser só Show Me the Money.
0: Acho que até podes dizer Show Me the Money.
2: Ganha na mesma.
0: Desde que se perceba Show Me the Money. Ah,
2: não,
0: mas o meu inglês não é bom.
2: Sempre, porque revela-se sempre isto como se a pessoa tivesse que dizer a gritar.
0: Exato, também é verdade.
2: A pessoa pode estar só tipo, olha, quero o meu dinheiro. Sossegado.
0: Ainda hoje falámos disso, não é?

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2: Por favor, mano.
3: Nueva York!

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0: televisão e acaba aceitando o homem que tem televisão. Acaba assistindo a visão na televisão. Isso, né?
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